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2: Uma hora e 37 minutos.
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2: 21 horas e 47 minutos.

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2: Duas horas e 50 minutos.
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2: 23 horas em ponto.

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0: O seu Teló!
1: Jorge Matheus! Pelo amor de Deus!
0: Bom demais, irmão.
1: Que lindo, é isso, lindo, hein? Lindo.
0: Coisa boa, irmão.
1: Ô, gurizada.
0: Tudo bem, Curitiba?
2: Como é que vocês estão aí, gente?
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0: Top demais.
1: Top demais.
0: Ladies and gentlemen.
1: Valeu, velho. Obrigado pelo carinho.
2: Valeu, Kevinho. Obrigado.
1: Somos fãs desse menino. Bom demais.
0: Tamo junto, viu?
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0: Valeu, gente.
1: Obrigado, gente.
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0: Valeu, Guilherme. Tamo junto. Sucesso, papai.
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1: Gente, vocês perceberam que agora virou moda pegar mucilombo?

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0: Aí, ó. Porra de cinema aí, viu?
1: 87,9. Agora eu vou puxar um aqui que eu não sei se vocês conhecem, não, mas quem souber canta, ok? Vocês estão tomando uma hoje? Vocês vieram prontos mesmo ou não? Levanta o copo aí, quem tá tomando uma hoje, levanta. Eu escolhi o lugar certo. Então fala assim, ó, toma um gole aí agora e faz assim, ó.

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0: Thor Hump, viu?
1: A melhor da região. 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
2: É de Gama, isso é vaqueiro, pra vocês.

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0: beijo a toda a galera de Capela também que tá por aqui. Tamo junto, viu? No 12.
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0: Espírito Santo, enche minha vida. Espírito Santo, meu grande amigo, vem morar no meu coração. Enche a minha vida com teu amor. Enche minha alma com tua luz. E enche todo o meu ser com a tua paz. Vem, Espírito Santo, iluminar meus passos. Ensina-me a ser uma criança obediente, carinhosa, alegre e cheia de bondade. Dá-me sabedoria, fazer o bem, coragem para Jesus, para seguir Jesus. E um coração cheio de amor para amar a Deus e a todas as pessoas. Espírito Santo, fica sempre comigo, na minha casa, na minha escola e em todos os lugares por onde eu passar. Vem, Espírito Santo, encher minha vida, encher meu coração. Faz de mim uma criança cheia de fé, esperança e amor. Espírito Santo, eu te amo. Vem me iluminar, me proteger e me conduzir. Sempre pelo caminho de Jesus. Amém.
1: Em nome do Pai, do Filho e do Espírito Santo. Amém. Boa tarde, queridos ouvintes. A paz de Jesus e o amor de Maria estejam com todos vocês. Está começando mais um programa Evangelizar. E hoje temos uma edição muito especial, preparada com muito carinho, para celebrar o Dia das Crianças e homenagear a nossa querida Mãezinha Aparecida. Prepare o seu coração, aumente o volume do seu rádio e venha viver conosco este momento de fé. É uma alegria estarmos juntos neste dia tão especial. Neste programa cheio de ternura, sorrisos, bênçãos e, acima de tudo, da presença de Deus em nossas vidas. Que Nossa Senhora Aparecida cubra todas as crianças com seu manto sagrado. Proteja nossas famílias e interceda por cada um de nós junto a seu amado Filho Jesus. E para tornar este momento ainda mais bonito, temos uma participação muito especial. Uma pequena voz que veio nos lembrar da pureza, da alegria e do amor que existe no coração de cada criança.
0: Oi, papais, mamães e todos os ouvintes. Eu estou muito feliz por estar aqui com vocês neste dia tão lindo. Hoje é dia de celebrar a alegria de ser criança e de agradecer a Deus pelo presente maravilhoso que é a nossa vida. E sabem quem também merece todo o nosso carinho? A nossa Mãezinha Aparecida. Mãezinha, passa na frente da nossa vida, segura nossas mãozinhas, protege todas as crianças do mundo e nos ensina a amar Jesus cada dia mais. Que nunca falte amor, carinho, saúde, paz e um sorriso no rostinho de cada criança. Um beijo bem grande para todos vocês. Feliz Dia das Crianças! Viva Nossa Senhora Aparecida! Viva Jesus e viva o nosso programa Evangelizar.
1: Então a nossa pequena voz é a pequena Melissa Vitória, minha irmã. E junto comigo também, dividindo aqui os microfones da rádio, a nossa amiga Virgínia. Boa tarde, Virgínia.
2: Boa tarde, Ronaldo. Boa tarde a todos os ouvintes do programa. E hoje o programa é um dia comemorando um dia muito especial, que é o Dia das Crianças. E desde já a gente parabeniza a todas as crianças da nossa cidade.
1: Isso mesmo. E lembrando que nesse programa a gente tem sorteios também de alguns brindes. Ser feliz é aprender a valorizar as pequenas coisas da vida. É sorrir mesmo quando os dias não são perfeitos. Agradecer como uma criança pelas bênçãos recebidas e encontrar um motivo para continuar. A verdadeira felicidade não está apenas em ter tudo o que desejamos, mas em reconhecer a beleza daquilo que já temos. Estar em um abraço sincero, em uma palavra de carinho, no sorriso de uma criança, na presença de quem amamos e na certeza de que Deus nunca nos abandona. Ser feliz não significa nunca chorar, mas ter a fé para continuar. Por isso, não espere que tudo esteja perfeito para ser feliz. Sorria, ame, perdoe, agradeça, espalhe a alegria por onde passar. A felicidade que nasce de um coração cheio de amor se torna ainda maior quando é compartilhada com os outros. Que Deus nos ensine a viver com simplicidade, gratidão e esperança. para que nunca nos faltem motivos para sorrir e para fazer alguém sorrir também. Felicidade não depende de termos uma vida perfeita, mas de aprendermos a enxergar com os olhos da fé e do amor, ou com os olhos de uma criança, as bênçãos de Deus colocar em nosso caminho todos os dias. E a gente inicia o nosso Evangelizar com a música Fico Feliz.

0: E o santo que iremos comemorar essa semana é São Carlo Acutis. Ele nasceu em 3 de maio de 1991 em Londres, Inglaterra, mas nasceu na Itália, onde sua família se estabeleceu. Desde muito jovem, Carlo demonstrava grande interesse pela tecnologia, sendo autodidata em programação e design de sites.
1: Sua paixão pelo mundo digital, entretanto, não se sobrepõe à sua profunda fé católica. Desde a infância, Carlo tinha uma forte devoção à Eucaristia, que considerava seu caminho para o céu. A simplicidade e a profundidade de sua espiritualidade conquistaram a admiração de todos ao seu redor.
0: Aos 7 anos, Carlo fez a sua primeira comunhão e desde então não deixou de participar diariamente da missa, sempre que possível. Além disso, dedicava-se ao sacramento da confissão semanalmente, buscando sempre estar em comunhão com Deus. A sua vida era marcada por uma intensa prática de caridade, ajudando os mais necessitados, tanto material quanto espiritualmente.
1: Em meio à vivência cristã, Carlo encontrou na internet uma forma de evangelização. Ele criou um site em que documentou os milagres eucarísticos ao redor do mundo, destacando a importância da presença real de Cristo na Eucaristia. Com isso, queria compartilhar sua fé com o mundo e mostrar como a tecnologia poderia ser uma ferramenta a serviço do Evangelho.
0: Infelizmente, aos 15 anos, Carlo foi diagnosticado com uma leucemia fulminante. Durante o tratamento, ofereceu seus sofrimentos pela Igreja e pelo Papa, demonstrando uma profunda aceitação da vontade de Deus. Ele faleceu em 12 de outubro de 2006, em Monza, Itália. Sua vida, breve, mas repleta de testemunho cristão, inspirou milhares de pessoas.
1: Carlo foi beatificado em 10 de outubro de 2020 pelo Papa Francisco e canonizado em 7 de setembro de 2025 pelo Papa Leão XIV, tornando-se um exemplo contemporâneo de santidade jovem e próxima das realidades tecnológicas do mundo moderno.
0: Em 2026, durante a 62ª Assembleia Geral da CNBB, o Episcopato Brasileiro aprovou a mudança da memória litúrgica de São Carlo Acutis no Brasil para o dia 13 de outubro, devido à precedência litúrgica da solenidade de Nossa Senhora Aparecida, rainha e padroeira do Brasil, no dia 12. Ó Pai, que nos destes um ardente testemunho do jovem Carlo Acutis, que fez da Eucaristia o centro da sua vida e a força da sua entrega cotidiana. Concedei-me a graça que tanto necessito, a imitação dele, para que também eu possa colocar Cristo no centro da minha vida. Por Cristo nosso Senhor. Amém. São Carlo Acutis,
1: rogai por nós.

0: Santíssima, pelos méritos de nosso Senhor Jesus Cristo, em vossa querida imagem de Aparecida, espalhais inúmeros benefícios sobre todo o Brasil. Eu, embora indigno de pertencer aos números de vossos filhos e filhas, mas cheio do desejo de participar dos benefícios de vossa misericórdia, prostrado a vossos pés, consagro-vos o meu entendimento para que sempre pense no amor que mereceis. Consagro-vos a minha língua para que sempre vos louve e propague a vossa devoção. Consagro-vos o meu coração para que depois de Deus vos ame sobre todas as coisas. Recebei-me, ó Rainha incomparável, vós que o Cristo crucificado deu-nos por mãe, no ditoso número de vossos filhos e filhas. Acolhei-me debaixo de vossa proteção, socorrei-me em todas as minhas necessidades, espirituais e temporais, sobretudo na honra de na hora de minha morte. Abençoai-me, ó celestial cooperadora, e com vossa poderosa intercessão fortalecei-me na minha fraqueza, a fim de que, servindo-vos fielmente nesta vida, posso-vos louvar-vos, amar-vos e dar-vos graças no céu, por toda a eternidade. Assim seja. Amém. O anjo do Senhor anunciou a Maria.
1: E ela concebeu do Espírito Santo.
0: Ave Maria, cheia de graça, o Senhor é convosco. Bendita sois vós entre as mulheres. Bendito é o fruto do vosso ventre, Jesus.
1: Santa Maria, Mãe de Deus, rogai por nós, pecadores, agora e na hora de nossa morte. Amém.
0: Eis aqui a escrava do Senhor.
1: Faça-se em mim segundo a vossa palavra.
0: Ave Maria, cheia de graça, o Senhor é convosco. Bendita sois vós entre as mulheres, e bendito é o fruto do vosso ventre, Jesus.
1: Santa Maria, Mãe de Deus, rogai por nós, pecadores, agora e na hora de nossa morte. Amém.
0: E o Verbo divino se fez carne
1: e habitou entre nós.
0: Ave Maria, cheia de graça, o Senhor é convosco. Bendita sois vós entre as mulheres, e bendito é o fruto do vosso ventre, Jesus.
1: Santa Maria, Mãe de Deus, rogai por nós, pecadores, agora e na hora de nossa morte. Amém.
0: Rogai por nós, Santa Mãe de Deus,
1: para que sejamos dignos de alcançar as promessas de Cristo.
0: Oremos. Infundi, Senhor, nós vos pedimos em nossas almas a vossa graça, para que nós, que conhecemos pela anunciação do anjo a encarnação de Jesus Cristo, vosso Filho, cheguemos, por sua paixão e cruz, à glória da ressurreição. Pelo mesmo Jesus Cristo, Senhor nosso. Amém. E hoje também a gente está lembrando, na segunda-feira, dia 12, a gente lembra que é o dia de Nossa Senhora Aparecida, rainha e padroeira do Brasil. Vamos conhecer um pouco da sua história. Na manhã de 12 de outubro de 1717, três pescadores lançaram seus barcos no rio Paraíba, que escorria até sua cidade. Eles tinham sido encarregados de trazer peixes para o banquete, que se realizaria no dia seguinte na cidade de Guaratinguetá. Foi pela ordem do Conde Assumar, Dom Pedro de Almeida, Portugal, governante da Capitania de São Paulo e Minas Gerais, a exigência dos peixes no rio Paraíba. Os três pescadores, Domingos Garcia, João Alves e Felipe Pedroso, pareciam não ter sorte naquela manhã. Após várias tentativas infrutíferas, tinham quase desistido. Quando João Alves tentou novamente, ele jogou sua rede nas águas do rio e lentamente o puxou para cima. Haviam pescado alguma coisa, mas não era peixe. Parecia uma espécie de madeira. Quando tirou da rede, o pedaço de madeira parecia fazer parte de uma estátua da Virgem Maria, infelizmente sem cabeça. Ao lançar novamente a rede, desta vez, João Alves encontrou nas malhas outro pedaço de madeira, de forma arredondada, que parecia precisamente a cabeça da mesma estátua. Tentou ajuntar os dois pedaços e percebeu que se encaixava perfeitamente. No dia seguinte, os três pescadores juntaram os dois pedaços da estátua, limparam-nos dos detritos do rio e Felipe Pedroso a colocou na sua humilde casa. Em pouco tempo, a notícia da pesca milagrosa se difundiu pelas cidades vizinhas e todas as noites um grupo cada vez maior de simples pescadores começou a ir prestar homenagem à Virgem Maria e rezar o Santo Terço. Eles deram-lhe o nome de Aparecida, ou seja, que apareceu. Com o passar do tempo, a multidão tornou-se tão numerosa que a casa do pescador não podia conter mais. Por isso foi construído um primeiro oratório. E depois, no ano de 37, uma capela maior. Foram muitos os testemunhos de graças e milagres alcançados naquele pequeno santuário. Em 1929, no encerramento do Congresso Mariano, Nossa Senhora Aparecida foi proclamada Rainha do Brasil sobre a invocação de Aparecida. Em 1931, a imagem de Aparecida foi levada ao Rio de Janeiro para que, diante dela, Nossa Senhora Aparecida recebesse as homenagens oficiais de toda a nação, estando presente também o presidente da República, Getúlio Vargas. Nossa Senhora Aparecida foi aclamada, então, por todos como rainha e padroeira do Brasil. O altar da Basílica Nova Maior é o maior santuário mariano do mundo. Foi consagrado pelo Papa João Paulo II, que lhe otorgou o título de Basílica Menor. Hoje, o santuário é um grande centro evangelizador, confiado ao zelo apostólico dos missionários redentoristas. Também teve a visita de três papas, João Paulo II, Papa Bento XVI e Papa Francisco. Nossa Senhora Aparecida, rogai por nós. Chegou o momento da gente nos consagrarmos à nossa mãezinha Aparecida.

Nossa Senhora Aparecida, minha mãezinha querida, cuide de mim, da minha família e de todas as crianças. Cubra-nos com seu manto azul, proteja-nos de todo mal e nos leve sempre para perto de Jesus. Mãezinha Aparecida, eu te amo. Amém. Agora vamos ouvir a música Milagre dos Peixinhos.

0: Voltamos com mais um bloco do Evangelizar. E hoje o nosso programa está ainda mais especial, cheio de alegria, amor e bênçãos, porque é dedicado às nossas crianças e à nossa querida mãezinha Aparecida. E um alô com muito carinho para você, que está ligado com a gente pela Rádio Vale do Puiu FM 87,9 ou acompanhando o nosso programa pela internet, através do Rádio Snet, pelo site ou pelo aplicativo disponível no App Store e no Google Play. E você, criança, papai e mamãe, vovó e vovô, também pode participar. Mande a sua mensagem, deixe um alô especial para a sua família e seus amiguinhos. Faça seu pedido de oração e peça aquele louvor que enche o seu coração de alegria e amor por Jesus. Entre em contato com a gente pelo número 889-9664-7666. Estamos esperando a sua mensagem. Participe, interaja e venha celebrar conosco este momento tão bonito, dedicado às nossas crianças e à nossa mãezinha Aparecida. Fique ligadinho, porque o nosso Evangelizar continua levando a palavra de Deus. Muita alegria e bênçãos para todos os corações.
1: Vamos recordar o clássico católico. Vamos ouvir a música Oração da Criança. Daqui a pouco vamos ouvir o Papai do Céu falar.

atendendo o meu pedido. Eu sei que o Senhor está cuidando dos meus pais. Eu confio no Senhor. Boa noite, papai.

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e continuamos com o nosso programa Evangelizar, acolhendo com muito carinho as participações e mensagens dos nossos queridos ouvintes. E no próximo bloco, vamos conferir duas participações que chegaram até nós. Então, queridos irmãos e irmãs, vamos juntos preparar o nosso coração para ouvir a boa nova de Jesus, que é a palavra de Deus, encontre espaço em nosso coração e ilumine a nossa caminhada com muita fé e atenção. Vamos ouvir agora o canto de aclamação ao Santo Evangelho.

0: proclamação do Evangelho de Jesus Cristo segundo São Lucas.
1: Glória a vós, Senhor.
0: Naquele tempo, enquanto Jesus falava, uma mulher levantou a voz no meio da multidão e lhe disse: Feliz o ventre que te trouxe e os seios que te amamentaram. Jesus respondeu: Muito mais felizes são aqueles que ouvem a palavra de Deus e a põem em prática. Palavra da salvação.
1: Glória a vós, Senhor.
2: Em nome do Pai, do Filho e do Espírito Santo. Amém. Nós estamos nos aproximando da solenidade de Nossa Senhora Aparecida, Rainha e Padroeira do Brasil. Por isso, estamos neste trido dedicado a ela. O Evangelho de São Lucas, capítulo 11, versículo 27 e 28, vai nos ensinar: Feliz o ventre que te trouxe e os seios que te amamentaram. Jesus respondeu: Muito mais felizes são aqueles que ouvem a palavra de Deus e as põem em prática. Meus irmãos e irmãs, o Evangelho de hoje, ele é muito breve, mas traz para nós um ensinamento muito profundo. Uma mulher admirada com tudo o que Jesus fazia e ensinava, proclama a felicidade de Maria por ter sido a mãe do Salvador. Era um elogio sincero e verdadeiro. Porque, meus irmãos, minhas irmãs, de fato, Maria, ela é bem-aventurada entre todas as mulheres, porque foi escolhida para trazer a nós o Filho de Deus. Entretanto, meu irmão, minha irmã, Jesus aqui aproveita para exclamar, para revelar onde está a verdadeira felicidade. Ele não diminui a grandeza de sua mãe, pelo contrário, revela que a razão mais profunda de sua grandeza é aquela que gerou e nos trouxe a palavra de Deus. Que nós possamos ter este coração também como o de Maria, um coração que soube ouvir a voz de Deus, que soube gestar no coração a vontade de Deus e soube ser obediente e viver a fé. São Lucas já havia mostrado isso na Anunciação, quando Maria responde: Eis aqui a serva do Senhor, faça-se em mim segundo a vossa palavra. Ela acolheu a vontade de Deus e ela fez de sua vida uma oferta completa. Por isso ninguém viveu tão plenamente as palavras de Jesus como Maria. Será que eu e você temos esta capacidade também de acolher na fé e de deixar que o nosso coração se torne uma oferta completa a Deus? Por isso, Jesus diz para nós duas palavras importantes para isso: ouvir e praticar a palavra de Deus. Maria foi este modelo da palavra de Deus. Ela escutou e ela praticou. Peçamos ao Senhor esta graça de ouvir e de praticar a palavra de Deus em nossas vidas e levar esta palavra a muitos corações. Que Deus nos abençoe, em nome do Pai, do Filho e do Espírito Santo. Amém.

0: E hoje, no nosso momento catequético, a gente fala sobre a primeira comunhão, ou primeira Eucaristia. É o momento em que recebemos Jesus pela primeira vez. É uma ocasião muito especial, porque Jesus deseja estar perto de nós, morar em nosso coração e nos ajudar a crescer na fé, no amor e na bondade. O que é a Eucaristia? A Eucaristia é um dos sete sacramentos da Igreja Católica. Foi o próprio Jesus quem instituiu durante a última ceia, quando se reuniu com seus discípulos antes de sua paixão e morte. Naquela noite, Jesus tomou o pão, deu graças, partiu e o deu aos seus discípulos, dizendo que aquele era o seu corpo. Depois tomou o cálice com o vinho e o ofereceu, dizendo que aquele era o seu sangue. Desde então, a Igreja celebra a Eucaristia na Santa Missa, pela consagração realizada pelo sacerdote. O pão e o vinho tornam-se o corpo e o sangue de Jesus Cristo. Por isso, quando recebemos a Sagrada Comunhão, não recebemos um pão comum. Recebemos o próprio Jesus verdadeiramente presente na Eucaristia.
1: Jesus é o pão da vida. No Evangelho de São João, Jesus nos diz: "Eu sou o pão da vida." João 6:35. Assim como precisamos de alimento para o nosso corpo crescer forte e saudável, também precisamos de Jesus para alimentar nossa alma. A Eucaristia nos fortalece espiritualmente, aumenta nossa união com Jesus e nos ajuda a viver de acordo com os ensinamentos de Deus. Jesus nos ama tanto que quis permanecer conosco, mesmo que não possamos vê-lo com os nossos olhos. Na Eucaristia, acreditamos pela fé que Ele está verdadeiramente presente. Quando participamos da Santa Missa, devemos estar atentos à Palavra de Deus, rezar com fé e preparar o nosso coração para receber Jesus com amor e respeito.
0: Para receber Jesus na primeira Eucaristia, precisamos preparar não apenas a nossa roupa, mas principalmente o nosso coração. Devemos rezar todos os dias, conversar com Jesus, participar da missa e aprender a viver como Ele nos ensinou. Também precisamos amar ao próximo, respeitar aos nossos pais, obedecer aos nossos responsáveis, ajudar os colegas, perdoar quem nos ofende e pedir perdão quando fazemos algo errado. A preparação também inclui o sacramento da reconciliação, conforme a orientação da Igreja e dos catequistas. Jesus não espera que sejamos perfeitos, mas deseja que tenhamos um coração sincero, disposto a aprender, amar e recomeçar.
1: Como devemos receber a Sagrada Comunhão? Quando chegar o dia da primeira comunhão, cada criança deverá se aproximar do altar com fé, alegria, respeito e recolhimento. Ao receber a Eucaristia, devemos ter consciência de que estamos recebendo Jesus. Por isso, não devemos encarar esse momento apenas como uma festa ou uma cerimônia bonita, mas como um encontro verdadeiro com o Senhor. A roupa, as fotografias e a celebração são detalhes importantes desse dia. Mas o mais importante é a presença de Jesus em nossa vida. O maior presente da primeira comunhão não é algo que podemos comprar ou guardar em uma caixa. É o próprio Jesus que vem ao nosso encontro e deseja permanecer conosco.
0: Receber Jesus pela primeira vez não significa terminar a catequese ou deixar de participar da Igreja. Pelo contrário, é o começo de uma caminhada ainda mais bonita com Jesus. Depois da primeira Eucaristia, devemos continuar participando da missa, recebendo a Eucaristia com as devidas disposições. Não adianta receber Jesus na Igreja e depois tratar mal os colegas, desobedecer aos pais ou ignorar quem precisa de ajuda. A Eucaristia nos ensina a partilhar, a perdoar, servir e amar. Jesus se entrega por nós e nos convida a também nos entregarmos ao próximo por meio de nossas boas atitudes.
1: Queridas crianças, a primeira comunhão é um encontro de amor com Jesus. Ele deseja caminhar com vocês, iluminar os seus passos e ensinar-lhes a amar cada vez mais. Preparem o coração com carinho, Participem da catequese com atenção, rezem com fé e procurem viver todos os dias como verdadeiros amigos de Jesus. Nunca se esqueçam de que Jesus está presente na Eucaristia e deseja fazer parte da vida de cada um de vocês. Que Nossa Senhora Aparecida, nossa querida Mãezinha do Céu, interceda por todas as crianças que estão se preparando para receber Jesus pela primeira vez.

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0: Festa de Nossa Senhora Aparecida, dia 10 do 10, sábado. Às 19 horas, novena, celebrante Ana Lívia. Comunidades convidadas, Serra da Realeza, Serra do Meio e Serra do Cipó. Homenageados, catequese e dizimistas.
1: Quem está participando também aqui com a gente é o Pedro Marcos. Olá, boa tarde, me chamo Pedro Marcos, moro no bairro Beleza. Gostaria de pedir a música A Alegria Está no Coração. E ofereço para todos os meus amigos e para a Melissa, amiga dele também. E gostaria de participar do sorteio. Obrigado e feliz Dia das Crianças para todas as crianças do mundo. Obrigado, Pedro Marcos, por sua participação aqui no programa Evangelizar.
0: Festa de São Francisco das Chagas, Comunidade Salgado, dia 10 do 10, às 19 horas, novena, dedicada às mulheres da oração, sorrindo para a vida. Liturgia Homens do Terço da Comunidade. Convidados, Apostolado da Oração, Vila Nova, São Cipriano, animação, Banda Municipal, celebrante, Lícia Feitosa. Também a comunidade está com um bingo de um carneiro, a rifa apenas R$5. Patrocinado pelo Ilanis Maia.
1: Também quem participa aqui do programa Evangelizar. Bom dia, eu queria ouvir a canção Terra Seca do Frei Gilson para curtir e oferecer para todos da comunidade Queimada Grande. É o Bernardo Damião participando. Também quem pede o louvor, a canção Deus Me Criou, com Zé Vicente, para oferecer para todas as crianças, é o Eduardo, também da Queimada Grande. E um alô também para a Clara, mãe desses dois meninozinhos lá da Queimada Grande. Obrigado por sua participação aqui no programa Evangelizar.
0: Festa de Santa Terezinha do Menino Jesus, na comunidade de Alto Bela Vista. E hoje, às 19 horas, Santa Missa de Encerramento com o celebrante Padre Donizete, dedicado a todos os devotos de Santa Terezinha. Animação, sorteio da rifa de 8 prêmios. Liturgia, bairro Alto Bela Vista.
2: Boa tarde, aqui é Lucas Manuel da Serra da Urbanetão. Queria pedir um lindo louvor para minha mãe e meu pai. Principalmente para todas as crianças.

0: Boa tarde, eu sou o João Guilherme, no centro. Quero aparecer.
1: Pedir
0: a mãozinha da mãezinha do céu pra mim e pra todas as crianças.

0: Também quem participa aqui do nosso programa Evangelizar é a Maria da Serra da Uruburetama. Ela gostaria de pedir louvor com o Frei Gilson, Corro para Ti. Oferece para toda a sua família e todos da comunidade Serra dos Paulos. E para todos nós aqui do programa Evangelizar. Obrigado, Maria, por sua participação aqui no programa Evangelizar.
1: Comunidade de Oito e Sica convida a todos, avisa que será aberta as inscrições da Crisma. Domingo, dia 11 de outubro, às 15h30.
0: Festa de Nossa Senhora Aparecida na comunidade de Poço Cercado, hoje, dia 10/10, sábado. As crianças homenageiam a Nossa Mãezinha. Celebração da Palavra às 19h. O celebrante Alelcione.

as crianças homenageiam a nossa mãezinha. Celebração da palavra às 7 horas. Celebrante Leocione e grupo de canto do Campo Grande. Todas as comunidades são convidadas.

0: E lembrando que quem está participando aqui pelo nosso número da rádio no 99664-7666 já está concorrendo ao sorteio de prêmios aqui do programa Evangelizar para as Crianças.
1: E a comunidade de Nossa Senhora de Lourdes, no Merejo, estão arrecadando recursos para comprar a primeira caixa de som da comunidade. E eles estão com um Pix disponível para ajudá-los. É 889-9745-3222. 889-9745-3222. Cláudia de Oliveira Gomes. E também lembramos que amanhã às 9 horas terá missa no bairro Beleza.
0: Amanhã também, segundo domingo do mês, temos missas às 17 horas na igreja de Nossa Senhora das Graças, no bairro Caixa d'Água. Participe das missas dominicais. E também às 7 da manhã na Igreja Matriz, às 9 da manhã na Beleza, às 5 da tarde na Caixa d'Água e às 7 da noite na Igreja Matriz de São Pedro. E agora a gente atende aos pedidos musicais do programa Evangelizar e volta logo mais.

participando aqui do programa Evangelizar é a Giovana. Hoje, boa tarde, hoje é dia das crianças e eu mando um feliz dia das crianças para o Pedro Caléu. É a Giovana participando lá no bairro Beleza. Obrigado, Giovana, por sua participação aqui no programa Evangelizar.

0: O festejo a Nossa Senhora Aparecida, do dia 6 ao dia 15 de outubro, com o tema Unidos com Maria, acolhemos Jesus e nossas famílias. Hoje, sábado, tem continuidade às 19 horas com a quinta noite de festejo. A homenagem fica por conta dos homens do terço, o apostolado e os crismandos. O celebrante é a comunidade Monte Sion. Participe da festa de Nossa Senhora Aparecida na comunidade de Jatobá. Antes da gente fazer a nossa oração e também da gente fazer o nosso sorteio, a gente traz a agenda de compromissos da semana da nossa paróquia, do dia 12 ao dia 18 de outubro. Segunda-feira, dia 12, às 19 horas, missa de encerramento do festejo a Nossa Senhora Aparecida na comunidade de Poço Cercado. Às 19 horas, missa de encerramento do festejo a Nossa Senhora Aparecida na comunidade de Vila Isabel.
1: Terça-feira, dia 13 do 10, às 19 horas, missa em honra a Nossa Senhora de Fátima na Igreja Matriz. Às 19 horas, missa de abertura do festejo a São Francisco na comunidade São Gonçalo BR. Às 19 horas, RCC, Renovação Carismática Católica na Igreja Matriz.
0: Quarta-feira, dia 14, às 19 horas, reunião com o Terço dos Homens no Centro de Formação. Às 19 horas, missa de abertura da festa de São Francisco e Santa Dulce dos Pobres na comunidade de Serra da Uruburetama.
1: Quinta-feira, dia 15 do 10, às 19 horas, adoração ao Santíssimo Sacramento na Igreja Matriz. Às 19 horas, missa de encerramento da festa de Nossa Senhora Aparecida na comunidade Serra dos Paulos. Às 19 horas, missa de encerramento da festa de Nossa Senhora Aparecida na comunidade de Jatobá.
0: Sexta-feira, dia 16, às 19 horas, reunião com o ECC no Centro de Formação. Às 19 horas, oração do Terço dos Homens na Igreja Matriz. Às 19 horas, missa votiva a Santa Margarida Maria Alacoque no bairro Vila Nova.
1: Sábado, dia 17 do 10, às 19 horas, missa de encerramento da festa de São Francisco e Santa Dulce dos Pobres na comunidade Serra da Uruburetama. Às 19 horas, missa de encerramento da festa a São Francisco na comunidade São Gonçalo BR.
0: Domingo, dia 18 de outubro, às 7 da manhã, missa na Igreja Matriz de São Pedro. Às 9 da manhã, missa com o sacramento do Crisma no bairro Beleza. Às 5 da tarde, missa na comunidade de Serra do Cipó. Às 5 da tarde. Às 5 da tarde, missa no bairro Alto Bela Vista. No bairro Vila Nova. Às 7 da noite, missa na comunidade Serra dos Lopes. E às 7 da noite, missa na Igreja Matriz de São Pedro. Essa foi a agenda de compromissos da semana, do dia 12 ao dia 18 de outubro.

Papai do céu, muito obrigado por este momento de oração e aprendizado. Obrigado por nos amar tanto e por estar sempre pertinho de nós. Nossa Senhora Aparecida, Mãezinha querida, cubra todas as crianças com seu manto sagrado. Proteja nossas famílias e nos ensine a amar Jesus de todo o coração. São Pedro, nosso padroeiro, interceda por nós e nos ajude a sermos crianças obedientes, bondosas, amigas e cheias de fé. Jesus abençoe nossas crianças e toda a nossa paróquia. Que nunca nos falte amor, alegria e vontade de seguir os teus passos. Nossa Senhora Aparecida e São Pedro, rogai por nós. Amém.

ganhadores do nosso sorteio é o João Guilherme, o Bernardo Damião, o Eduardo, que são da Queimada Grande, esses dois, Bernardo Damião e Eduardo, o Lucas Manuel, o Pedro Marcos, o Pedro Caléu e a Maria Eduarda. Aí, quem ganhou, se puder segunda-feira, está indo buscar o prêmio na Secretaria Paroquial, das 8h30 às 11h30 da manhã. E também da tarde, das 2h às 5h30 da tarde.

0: Agradecemos especialmente aos nossos ouvintes e a todas as crianças que hoje esteve nos acompanhando nesse sábado especial do Dia das Crianças.
1: Crianças, feliz Dia das Crianças!
2: Estivemos reunidos em nome do Pai, do Filho e do Espírito Santo. Amém. E lembrando que hoje, às 4 da tarde, tem celebração das crianças na Igreja Matriz. Participem!

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0: Valeu, Guilherme. Tamo junto. Sucesso, papai.
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1: Gente, vocês perceberam que agora...

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0: igualzinho no começo.
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0: Aí, ó. Porra de cinema aí, viu?
1: 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Agora eu vou puxar um aqui que eu não sei se vocês conhecem não, mas quem souber canta, ok? Vocês estão tomando uma hoje? Vocês vieram prontos mesmo ou não? Levanta o copo aí, quem tá tomando uma hoje, levanta. Eu escolhi o lugar certo. Então fala assim, ó, toma um gole agora e faz assim, ó.

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0: Orando, viu?
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0: já toda a galera de Capela também que tá por aqui. Tamo junto, viu? No 12.
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0: Muito obrigada, Perla.
1: Valeu, gente.
0: Deus te abençoe muito.
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5: AR Geradores, nosso beijo, nosso carinho. 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
1: Marcinha Estrala, eu vou fazer essa homenagem pra elas. E pra todas as mulheres que se sentirem homenageadas aqui, ó. Mais uma que eu fiz, Matheus Cauã gravou. Vitor Hugo, você tá apaixonado pra você. Assim, ó.

0: cara, hein, pai?
1: Tem mais uma do Brazas. É mais ou menos assim, ó. Solta pra nós, minha banda, vai.
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1: Meu amigo Rafa, tá aí, Rafa?
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0: Obrigado, gente!
1: Obrigado, Mari Fernandes!
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4: Luan Santana e Léo Foguete.

0: Quem gostou, joga a mão e faz barulho, vai.
1: Muito obrigado, São Paulo!
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Tem muita gente aqui, eu não consigo mandar vários alô, tá? O Alex Filho também tá aqui. E durante a gravação não tem como a gente falar o nome de todo mundo. Então, decorrer falando, tem Ian, meus amigos de infância, tem como é o nome desse filho da pé que eu esqueço? É amigo do meu irmão desde pequeno. Depois da gravação, vou fazer 2 horas de show pra vocês ainda. Tá fechado? Quem vai ficar aqui até o final, levanta a mão aí pra eu ver aí. Pronto, vamos todos sair bebo hoje.

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1: Bom, essa é uma homenagem que eu quero fazer de uma música que eu fiz pro um grande artista que passou nesse plano, passou nessa terra, que é o nosso grande Gabriel Diniz. Eu fiz essa música pra ele há algum tempo e eu tenho certeza que vocês conhecem e vão cantar comigo. Essa aqui é linda. Estrala! Marcia! Presta atenção, senhor.

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